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0: Vai para o CD da mãe, vou. O tanga tá no pis.
1: Oi. O tanga tá na tia.
0: On tia.

0: Oia, beta lia.
1: Eu vou lá e vai fazer no Facebook.
0: Olha, para o povo, eu vou mais um pouco aí. Eu vou fazer lá na popa. Vai com o que ele, aí ele estava na gata em boi tudo. Ao ter algum fim, tem uma porta para ali. Não pode ter, ter algum fim.
1: Vai ter algum lugar para ele para um goleiro.